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2: Ora, calorosa e saudações, fiéis ouvintes do Ritmos e Cultura. Hoje celebramos não só a música, mas também a persistência, criatividade e paixão que continuam a inspirar gerações de músicos e ouvintes, não só em Moçambique,
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0: I think this is Goddess featuring Raga.
1: You can't read your name anymore.
0: I can't. Oh, thank you.
1: What's going on, girl?
0: 9 after 3. Welcome to The Upside with Poppy and Itako. We are straight chilling on a Tuesday. What are you thankful for? What's been happening in your life that you...
1: Africa one. They must tell us what they're grateful for.
0: You have to first find something that you're
1: grateful for. Oh, there's like 500 things that I'm grateful for.
0: Pick one. If someone met you now for the first time and they said, what's going well in your life?
1: Everything.
0: that's a good thing. What's going particularly well?
1: Particularly well? My love life.
0: Oh. Mm. Okay. Mm-hmm. What does that mean now in terms of love life? You've got to give us now a meter of this. We have to measure what that means. Had you said something else, if you'd said like academics because I just passed this, now you're saying love life, what happened?
1: But that's the thing. When I said it's everything because I'm a distinction student.
0: Okay.
1: I've got the love of my life. I've got an amazing family.
0: How do you know he's the love of your life, Sissy?
1: Well, honey, if you wake up every day with the peace that I have, trust me, he is.
0: 10 after 3, because Nsako said so.
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26: Dilibuino, muito boa noite, amados ouvintes. Daqui a pouquinho está a nossa companhia. Vamos ter aqui o Dr. Wilker, de executivo, dizia diretor executivo da plataforma da CID, que vai falar aqui sobre a resposta das autoridades moçambicanas face aos mais recentes episódios de violência xenófoba na África do Sul. E Marcos Vinícius de Freitas, docente da Universidade de Relações Internacionais da China, vai debater sobre o relatório do PRIO, que aponta para o maior número de conflitos desde a Segunda Guerra Mundial. Fiquem connosco. Daqui a pouco estaremos nós e como combinada.
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26: Boa noite, são 20 horas em Joanesburgo. Damos início a mais uma edição do Claudioscópio, seu programa diário de notícias e análises aqui no Canal África. Estamos em direto no nosso estúdio Oakland Park, prontos para lhe trazer as informações mais relevantes do continente africano e do panorama internacional. Pode acompanhar-nos em direto através do nosso site www.channelafrica.co.za. Eu sou Maria Massama, estarei consigo durante a próxima hora, trazendo-lhe os principais acontecimentos da atualidade. E vamos aqui aos principais destaques das notícias de hoje. Homem morre baleado em protesto contra centro de quarentena no Quênia e surto de ébola sobrecarrega hospitais no nordeste da Nigéria. Fica-se aqui com o desenvolvimento destas mais notícias na voz de João Kebala.
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7: Boa noite e muito obrigado, Mariamo. Vamos às notícias. Um manifestante morreu esta terça-feira durante uma nova vaga de protestos na cidade de Nyanuki, no centro do Quênia. Segundo organizadores e testemunhas, o homem foi atingido por um disparo na cabeça durante confrontos com a polícia. As manifestações contestavam a construção de um centro de quarentena destinado a cidadãos norte-americanos expostos ao vírus do ébola. O incidente agravou a tensão numa região onde cresce oposição ao projeto. Maria Monsamo traz mais detalhes.
8: Segundo informações divulgadas pelas autoridades, mais de 10 manifestantes foram detidos. Durante a manhã desta terça-feira, a polícia recorreu ao gás lacrimogéneo para dispersar centenas de pessoas que participavam no protesto. Alguns manifestantes empunhavam bandeiras do Quênia, enquanto outro transportava uma cruz branca com a inscrição "A vermelho, rejeitem o ébola". Maria Moçamo, Channel Africa News.
7: O surto de cólera que afeta o estado de Borno, no nordeste da Nigéria, continua a agravar-se e já causou pelo menos 74 mortes. A Organização Médicos Sem Fronteiras indica que mais de 7.800 casos suspeitos foram registados desde o início de maio. As autoridades de saúde enfrentam dificuldades para responder ao aumento acelerado das infecções, enquanto hospitais e centros de tratamento operam sob forte pressão. O governo sul-africano está a preparar medidas que poderão obrigar países estrangeiros a suportar os custos associados à deportação dos seus cidadãos em situação migratória irregular. O anúncio foi feito pelo Departamento de Relações Internacionais e Cooperação. Segundo o porta-voz Crispin Piri, os recentes processos de repatriamento demonstram que vários países possuem capacidade para receber os seus nacionais, defendendo, por isso, uma maior partilha de responsabilidade nesta matéria.
9: Moving forward, we will also be billing countries for their foreign nationals who have to be deported or who are in our...
7: No futuro, os países poderão também ser chamados a assumir os custos relacionados com os seus cidadãos que se encontrem em centros de detenção e estejam sujeitos à deportação. Segundo as autoridades, esta situação demonstra que existe capacidade para os Estados receberem de volta cidadãos estrangeiros que tenham infringido a lei.
9: Now, we can see that there's capacity for countries to extract their foreign nationals who have fallen foul of the law.
7: O líder da oposição ugandense, Kizza Besigye, interpôs uma ação judicial para tentar travar a sua detenção e os processos instaurados contra si. A Besigye encontra-se sob custódia desde novembro de 2024, após ter sido alegadamente sequestrado em Nairobi, no Quênia. Na petição apresentada ao Supremo Tribunal, o político acusa o Estado ugandense de violar os seus direitos fundamentais e inclui entre os visados o chefe das Forças Armadas, Muhoozi Kainerugaba, a filho do presidente Yoweri Museveni. E, por último, um novo relatório das Nações Unidas denuncia a situação dramática enfrentada pelos civis palestinianos em Gaza e na Cisjordânia. A Comissão Internacional Independente de Inquérito concluiu que a população continua exposta a graves atos de violência por parte de diferentes intervenientes no conflito. O documento acusa as forças israelitas de práticas que provocam sofrimento em larga escala e critica igualmente o Hamas, apontando o caso de intimidação, abusos e punições extrajudiciais. As Nações Unidas apelam ao fim imediato das execuções, da tortura e de todas as formas de violência contra civis. E desta colocamos o ponto final às notícias de política. 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
26: Muito obrigado, Sr. João Yabalai. Vamos aqui aos destaques desportivos com Jacob Tibano. Boa noite, Sr. Jacob. O que é que temos hoje para a página desportiva?
10: Boa noite, Maria Moçamo, e aos fiéis ouvintes do Canal África. O principal destaque desta edição vai para o presidente da Federação Angolana de Basquetebol, que garantiu estarem reunidas condições para a realização da terceira janela africana de qualificação para o Campeonato do Mundo de Basquetebol 2027, que terá lugar em Luanda. Destaca ainda para a Somália, que considerou lamentável a proibição de entrada aos Estados Unidos imposta ao árbitro Omar Abdul Kadir Artan e exige esclarecimento da FIFA. Estes e outros destaques quando forem precisamente 20 horas e 30 minutos.
11: Muito obrigado, Sr. Jacob, e dando continuidade à nossa página das atualidades do Serviço de Língua Portuguesa de Canal África, os nossos ouvintes podem enviar seus comentários e perguntas para o nosso WhatsApp número mais 27 64801 40 4724. 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
11: No Quênia cresce a polémica em torno da construção de um centro de isolamento para tratar cidadãos norte-americanos afetados pelo surto de zika da ébola na República Democrática do Congo. A instalação prevista para a cidade de Naniunki tem provocado protestos da população local que questionam os recursos e os riscos para a saúde pública e a transferência do projeto. Jacob Tivani com mais detalhes.
13: A polícia queniana voltou a usar gás lacrimogêneo para dispersar manifestantes na cidade de Nanyuki que protestavam contra a construção de um centro de quarentena destinado a cidadãos norte-americanos afetados pelo surto de Ebola na República Democrática do Congo. Os manifestantes, empunhando bandeiras do Quênia, cartazes e um caixão simbólico com a palavra Ebola, exigem que o projeto seja cancelado. Os protestos aumentaram depois de manifestações anteriores terem terminado com a morte de duas pessoas baleadas durante a intervenção policial. A população local manifesta preocupação com possíveis riscos de transmissão da doença e questiona a falta de informação sobre o funcionamento do centro. Um grupo de defesa dos

0: Democrática do Congo. Autoridades norte-americanas justificam a escolha do Quênia pela localização estratégica e pela capacidade limitada de alguns aeroportos da região para responder a emergências médicas. A República Democrática do Congo já registrou cerca de 600 casos confirmados de Ebola e aproximadamente 100 mortes, enquanto o Quênia ainda não registrou casos. O presidente queniano William Ruto defendeu a criação do centro, afirmando que rejeitar o pedido dos Estados Unidos seria uma atitude desumana, apelando que a questão não seja politizada. Entretanto, a população continua a exigir mais esclarecimentos e garantias de segurança antes da implementação definitiva da instalação. Reportando para a Channel Africa News, Jacob Ntivane.
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2: Os conflitos armados continuam a marcar a agenda internacional e 2025 ficou registado como um dos anos mais violentos das últimas décadas. O novo relatório do Instituto de Investigação da Paz de Oslo, baseado nos dados do Programa de Dados de Conflito de Uppsala, revela que o mundo registrou o maior número de conflitos envolvendo Estados desde 1946. Foram identificados 65 conflitos em 35 países, cerca de 245 mil mortes relacionadas com confrontos armados. O estudo destaca a guerra entre a Rússia e a Ucrânia, a crise no Médio Oriente e a violência no Sudão como os principais fatores que impulsionaram este aumento da instabilidade global. A África surge como o continente mais afetado pelos conflitos envolvendo Estados, com 29 conflitos registrados em 2025. O relatório alerta ainda para o crescimento dos conflitos não estatais da África, onde a África lidera com 34 casos envolvendo grupos armados, disputas comunitárias e crises internas em países como Sudão, República Democrática do Congo, Nigéria, Mali, Moçambique. E perante este cenário, analisamos com Marcos Vinícius de Freitas, docente da Universidade de Relações Internacionais da China.
3: O que nós observamos é que existem alguns conflitos na atualidade que têm assumido uma escala de violência muito grande. E, nomeadamente, a gente observa aqueles conflitos que são dentro dos estados, né, que são complexos, porque vêm de motivações históricas, de desenhos históricos, e muitas vezes legados equivocados do colonialismo que geram um conflito permanente dentro desses estados, e também a questão de preservação do poder regional, por exemplo, como a gente observa no caso ali da guerra na Ucrânia, que tem aí uma fatalidade grande, e também não podemos ignorar a situação em Gaza, que é um conflito que tem aí tido uma taxa muito grande, contribuindo enormemente para esse número crescente de mortes em campos de batalha. E mesmo com a questão de cessar-fogo estabelecidos em determinadas ocasiões, nós observamos que esse cessar-fogo, na maior parte dos casos, essas situações não têm sido observadas, e observamos também que aqui e ali nós temos observado uma quantidade grande de conflitos crescendo. E claro que isso denota também uma instabilidade na ordem internacional, uma vez que os organismos que deveriam ser utilizados para manter a paz talvez estejam falhando na promoção de um diálogo mais intenso entre os países. Então, é por essa razão que nós temos notado uma armamentista, que, claro, é altamente beneficiária de quando existem conflitos ao redor do mundo.
0: África aparece como o continente com maior número de conflitos armados. Quais são os principais fatores que continuam a aumentar esta instabilidade no continente?
4: O grande problema que nós observamos, claro que uma das razões que a gente sempre tem que levar em consideração é a questão econômica, não é? É uma situação difícil, porque nós sempre observamos o elemento econômico como uma das forças motrizes de guerras. E claro que nós temos a situação do continente africano com relação a aspectos econômicos que, de fato, podem aí gerar alguns conflitos.

0: conflitos por controle de recursos naturais. Nós temos também o caso dos mapas, não é? Dos desenhos geográficos, dos limites geográficos impostos pelos europeus, no caso de África, que gerou aí vários conflitos de natureza doméstica em razão do desenho que foi feito ao colocar grupos opostos dentro do governo, dentro dos territórios. Isso também é uma situação muito complicada, porque nós observamos que isso leva muitas vezes a questões de guerra baseadas em conceitos como religião, etnia, nacionalidade, tribo ou clã. E isso nós notamos também a presença deste tipo de conflito no continente africano. Então, existem muitas coisas que vão contribuindo para esta situação. E, claro, não podemos esquecer também a presença de, em algumas regiões, de grupos terroristas, que ainda têm uma relevância política. Nós não podemos esquecer também os atores externos, que, de alguma maneira, também estimulam estes conflitos, justamente em razão dos ganhos que podem ter com acessos a recursos minerais. E por aí vai. Então, eu sempre comento que existem muitos interesses exteriores que, de alguma maneira, prejudicam muito a agenda do desenvolvimento africano e, particularmente, a agenda da paz no continente africano.
1: Fora da África, guerras como a Rússia-Ucrânia e as tensões do Médio Oriente mostram uma maior internacionalização dos conflitos. Existe hoje maior risco de novos confrontos entre Estados?
0: O que nós notamos é justamente na questão da Ucrânia, né, o retorno da guerra ao território europeu, né? Se acreditava que depois da Segunda Guerra Mundial isso aí dificilmente viria a acontecer. E o Oriente Médio, que é aquilo que nós já sabemos historicamente, que apresenta os seus vários conflitos, mas que tem aí também um elemento importante nessa equação, que é a atuação do governo de Israel, particularmente do primeiro-ministro Netanyahu, no sentido de criar algumas situações mais conflitivas na região. Claro que nós sabemos de todas as situações que afetam o Estado de Israel e a sua própria viabilidade na região, mas não há dúvida de que o primeiro-ministro Netanyahu tem sido uma peça que tem dificultado, não é, a questão da paz na região. E no caso da Ucrânia, o que nós vemos é nada mais, nada menos do que uma situação da Guerra Fria, um legado da Guerra Fria, que permanece e que, obviamente, os Estados Unidos tiveram aí um papel importante no processo de expansão da OTAN, e claro que isso foi contrário àquilo que Gorbachev negociou na ocasião com os Estados Unidos, com o presidente Reagan e com o chanceler Helmut Kohl. Então, o que nós notamos é que ainda o mundo sofre as consequências da Guerra Fria e da mentalidade da Guerra Fria, e principalmente também aquela mentalidade europeia de aquisição de territórios, justamente para consolidar determinados objetivos de natureza econômica, de natureza política, ou até mesmo de reclamação geográfica.
1: Perante este cenário de aumento de violência e complexidade dos conflitos, que caminhos diplomáticos e políticos podem ser adotados para promover maior estabilidade em África e no mundo?
0: É uma pena que nós temos observado que os países fundadores das Nações Unidas sejam os primeiros a, de alguma forma, deixar as Nações Unidas, deixar a ONU ainda mais combalida na sua atuação global, porque esses conflitos certamente deveriam estar reduzidos, né? Afinal, a função e a missão das Nações Unidas é a preservação da paz global, mas existe, infelizmente, um movimento que dilui a relevância das Nações Unidas. Claro que muitas vezes, pelo fato de obedecer determinadas agendas, pelo fato de ter um Conselho de Segurança que lhe impede maior autonomia, o fato é que as Nações Unidas vêm falhando nesse processo e é a realidade que as Nações Unidas seriam a organização que tem por princípio, o mandato da paz global, do mandato da paz mundial. E é por essa razão que, infelizmente, quando isto falha, nós temos aí um espaço muito aberto para o desentendimento. E claro que uma das razões principais também pelas quais as Nações Unidas têm falhado é porque os seus fundadores têm sido os grandes negligenciadores das Nações Unidas. Então, não é uma visão assim idealista, mas ainda existe este fórum que deveria ser revitalizado, afinal, como instrumento para que haja aí a manutenção, pelo menos constante, do diálogo. E o que nós observamos, eu sempre comento isso com os alunos que eu tenho, diplomacia não é a arte de você conversar com seus amigos, mas diplomacia é a arte de você conversar constantemente com os seus inimigos e, a partir daí, buscar estabelecer consensos. Infelizmente, nós vivemos um momento global em que a diplomacia deixou de ser esse tipo de arte. E nós temos aí o isolacionismo dos países, a busca do Estado primeiro, em detrimento aos outros, e isso, claro, que incentiva um incremento substancial de conflitos ao redor do mundo.
2: E estas foram as palavras de Marcos Vinícius de Freitas, docente da Universidade de Relações Internacionais da China, falando-vos a partir da cidade de Pequim, China.
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2: Mais de 700 cidadãos moçambicanos já regressaram ao país depois dos episódios de violência xenófoba registrados na província do Cabo Ocidental, na África do Sul, principalmente nas localidades de Mossol Bay e Hermanos. A situação obrigou vários moçambicanos a abandonar temporariamente as zonas onde viviam, incluindo famílias com menores de idade, enquanto as autoridades trabalham na assistência aos afetados e na trasladação dos corpos de seis moçambicanos que perderam a vida durante os incidentes. Perante esta realidade, surgem preocupações sobre a segurança dos moçambicanos residentes na África do Sul, a resposta das autoridades moçambicanas e os mecanismos necessários para garantir a proteção dos cidadãos no país vizinho. Para analisar as implicações destes episódios de violência na África do Sul, conversamos com o Dr. Wilker Dias, diretor executivo da plataforma Decide. Muito boa noite, Dr. Wilker, bem-vindo aqui ao programa.
4: Boa noite, muitíssimo obrigado pelo convite.
2: Sim, Dr. Wilker. Mais de 700 moçambicanos já regressaram ao país devido aos episódios de violência na África do Sul. O que é que representa esta situação para os cidadãos moçambicanos que vivem no país?
4: Bom, por conta desta retoma dos moçambicanos à pátria, acredito que aconteceu de forma tardia. Porque os focos xenófobos já davam indícios de tomar proporções mais gravosas de forma alarmante nos últimos tempos. Eu acho que isso já deveria até, se calhar, ter sido preparado com um pouco de antecedência, mas, no entanto, é extremamente positivo que nós tenhamos este posicionamento por parte das diversas autoridades nesta senda do repatriamento. Um fato importantíssimo que nós poderemos aqui destacar está muito relacionado com a verificação deste movimento de 700 pessoas, num contexto em que temos mais moçambicanos. Acredito que ao longo do tempo teremos mais moçambicanos também a regressarem àquela que é a sua a terra natal.
2: Sim. E muitos moçambicanos vivem e trabalham aqui na África do Sul há décadas. Que medidas devem ser reforçadas para garantir a sua segurança e evitar que sejam vítimas de violência?
4: Bom, eu acredito que numa altura destas não há elementos que nós possamos dizer que a xenofobia poderá acabar a qualquer momento, porque não é a luta contra a imigração, como nós temos vindo a falar, ilegal. É a luta contra aquilo que eles consideram, os sul-africanos consideram luta contra aqueles que são os estrangeiros essenciais na África do Sul, que estão à procura de melhores condições de vida. Porque se formos olhar os locais onde os ataques xenófobos ocorrem, não são locais de elite, são locais para classe média baixa, na sua maior parte, classe em que temos zonas em que temos pessoas que estão à procura do pão, estão à procura das melhores condições de vida, e é aí onde esses ataques acabam ocorrendo. Então, é mais uma luta, até eu considero uma luta racial, de negro contra negro, na sua maior parte, porque se formos a ver, não há praticamente um combate aos brancos existenciais na África do Sul, é mesmo um combate contra os negros que estão aí à procura de melhores condições de vida. E é esta parte que nós devemos sempre tentar vincar, que sem que o governo sul-africano coloque a mão na consciência e tome algumas medidas que até possivelmente poderão ser um pouco duras, isso não vai acabar. Mas também, por um lado, acredito que o ANC, neste momento, na sua liderança, possa ter algum receio em tentar tomar alguns posicionamentos duros por conta de questões eleitorais ou questões políticas que podem ou custar caro lá mais para frente, e principalmente no ano em que já começaremos ou daremos início com as eleições, logo em novembro próximo.
2: Sim, a resposta do governo moçambicano tem incluído assistência, repatriamento e apoio consular. Considera que estas medidas são suficientes ou é necessário um plano mais abrangente de proteção, dos migrantes?
4: Bom, esse plano é o mais eficiente para já, mas se formos olhar diplomaticamente, até precisaríamos de tomar um posicionamento um pouco mais forte. Só que não creio que isto vá acontecer por conta de fatores que estão ligados à dependência que o país enfrenta juntamente com a África do Sul. Se formos a ver, existem vários corredores de dependência de Moçambique para com a África do Sul, existem vários corredores de dependência também do Zimbábue e outros países para com a África do Sul. Então não será fácil chegar e tomar um posicionamento diplomático um pouco mais duro, porque isto poderá ter consequências, e principalmente económicas, para o país. Me recordo até que a ministra, acho que dos Negócios Estrangeiros, acabou fazendo menção da quantidade de caminhões que atravessam a fronteira sul-africana para o lado moçambicano diariamente, que são vários, que até de certa forma podem superar aquele que é o movimento em algumas zonas a nível da Estrada Nacional número 1 diariamente, e isto também acaba sendo um dos grandes reflexos da dependência existencial para com a África do Sul, e que nos permite estar imóveis relativamente a esse aspecto, mesmo quando temos vidas humanas a serem ceifadas. Ou seja, este pode ser mais um dos exemplos que nós temos nos tempos atuais de que a vida humana acabou tendo menos valor em relação àqueles que são os ganhos económicos a nível dos estados e a nível principalmente dos diversos aspectos governativos.
2: E a morte destes 6 cidadãos moçambicanos durante estes incidentes levanta preocupações sobre justiça e responsabilização. Que responsabilização, dizia? Que papel devem ter as autoridades dos dois países na investigação destes casos?
4: Bom, acredito que neste preciso momento uma das coisas que deveria ter sido acautelada é mesmo um apoio por parte do próprio governo sul-africano e por parte também do próprio governo moçambicano em termos daquilo que é as ajudas para os custos fúnebres e por aí vai, mas também investigações que poderão ser abertas para que fenómenos do género não possam acontecer, principalmente numa altura que é crítica, mas automaticamente as investigações criminais deveriam ser abertas para que se pudessem apurar, encontrar e responsabilizar aqueles que são os principais visados ao longo deste processo.
2: E como o doutor mesmo falou anteriormente, Moçambique e África do Sul, Moçambique depende muito, dizia Moçambique, e África do Sul tem dependências económicas, não é? Ligações estas económicas e sociais. Como evitar que episódios de xenofobia afetem, dizia, esta relação bilateral?
4: Bom, como eu disse antes, as relações econômicas estão acima das relações ou da preservação daquilo que é o direito humano, claramente. E se assim for, dificilmente nós poderemos ter uma salvaguarda daqueles que são os cidadãos moçambicanos em volta deste assunto ligado à xenofobia ou de qualquer outro ataque xenófobo que possa vir a existir. O que Moçambique deve começar a fazer é preparar-se para poder desmamentar, entre aspas, como se tem dito, que é parar de reduzir aquela que é dependência sul-africana através do incentivo à produção. O incentivo à produção, como se tem dito, não é só apenas dizer tirar os pavês e etc. É mesmo, de certa forma, tentar investir, incentivar, criar oportunidades e principalmente para a juventude que pensa que a África do Sul pode ser o primeiro Eldorado a seguir, e isto também é um pouco por culpa daquilo que vem acontecendo internamente, que é a falta de oportunidade de trabalho. Isso leva à migração legal, mas também, por outro lado, à ilegal, para que nós possamos ter fenómenos do género a ocorrer do outro lado da pátria.
2: Sim. E olhando para o futuro, que soluções devem ser adotadas para reduzir as tensões contra comunidades estrangeiras e proteger os moçambicanos na África do Sul?
4: Eu acho que o primeiro passo, pese embora as relações económicas pesem de certa forma, é importante também que nós possamos começar a alertar as autoridades a nível sul-africano de que é um interesse muito forte na proteção dos nossos cidadãos. Porque se isso não for acontecer automaticamente, nós teremos isto a verificar-se diversas vezes a nível nacional. O ato xenófobo não é de hoje, já discutimos a xenofobia várias vezes, principalmente no contexto africano. Mas isso não passa porque as autoridades moçambicanas em particular, acabam não demonstrando a real atenção para com os seus cidadãos. E isto faz com que os próprios sul-africanos comecem a pensar que os moçambicanos, os malawianos, os zimbabuianos não têm nenhuma proteção, estão à luz de Deus praticamente, e sem que tenham algum governo olhar por eles. Então, se nós começarmos a demonstrar alguma empatia para com os nossos cidadãos e de forma muito mais forte, não só com o repatriamento dos cidadãos, mas também, se calhar, em alguns comunicados, até públicos, que podem ser, isso vai trazer uma outra perspectiva. Por exemplo, nós esperávamos que a visita do Daniel Chapo à África do Sul, neste encontro com o presidente Cyril Ramaphosa, pudesse ser abordada a questão da xenofobia como primeiro plano e publicamente ter sido apresentado isto como uma insatisfação. Mas o que nós verificamos foi o contrário. Verificou-se que, em primeiro plano, no seu comunicado, o presidente da República falou sobre os aspectos econômicos e do que estavam a reforçar automaticamente, economicamente, e, em segundo plano, passou para aquela que era a questão da xenofobia ou da proteção de cidadãos. Então, isto também fala a nível diplomaticamente, fala a nível social, que a importância reside nos aspectos econômicos de nossos cidadãos. E isto traz também um maior fogo àquilo que é a questão da xenofobia ocorrendo nesses países. E é isso que nós devemos começar a cortar a partir de já, apresentar uma maior empatia para com o povo de uma forma um pouco mais dura, uma forma um pouco mais pressionante, para que nós não tenhamos situações de género. E não pode ser só de Moçambique, deve ser também dos diversos países a nível desse ADC, que continua praticamente quieta face a esse assunto.
2: Muitíssimo obrigada, Dr. Wilker, pelas suas análises e continuação de uma boa noite para si.
4: Obrigado, igualmente.
2: E estas foram as palavras do Dr. Wilker Dias, diretor executivo da plataforma da CIDE, falando-vos a partir da cidade de Maputo, Moçambique. Fica-se aqui com Jacob Tivana com as notícias do desporto.
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5: Calorosas saudações e sejam todos bem-vindos à Resenha Desportiva. O presidente da Federação Angolana de Basquetebol, Muniz Silva, assegurou que os preparativos para a realização da terceira janela africana de qualificação para o Mundial de Basquetebol Qatar 2027 decorre dentro da normalidade. A capital angolana, Luanda, será palco desta fase de qualificação que decorrerá entre os dias 2 e 5 de julho. O governo da Somália classificou esta terça-feira como lamentável a decisão das autoridades norte-americanas de impedirem a entrada de Omar Abdulkadir Artan, que se preparava para tornar o primeiro árbitro somal a dirigir jogos de um campeonato do mundo de futebol. A seleção de Cabo Verde deixou East Hartford rumo à Flórida, onde realizará um estágio de preparação antes da sua histórica estreia no Mundial de Futebol de 2026 diante da Espanha. O guarda-redes Márcio de Rosa fez um balanço positivo dos jogos de preparação realizados nos Estados Unidos.
6: Foi um momento bem vivido, a equipa tem estado concentrada. Não encara o jogo de uma forma responsável também. E aquele dos jogos que não teve antes de começar a Copa do Mundo foi um jogo que foi bastante positivo por parte de toda a comitiva. Nos deu uma boa resposta, com um bom resultado. Malta tem estado confiante. E nós continuamos assim, a trabalhar a sério, de forma responsável, sem mais um flaque, é para não entrar a Copa com o pé direito.
5: De notar que Cabo Verde integra o grupo H do Mundial juntamente com a Espanha, Uruguai e Arábia Saudita. A Espanha venceu o Peru por 3-1 no último jogo de preparação antes da estreia do Mundial 2026, precisamente frente a Cabo Verde, marcada para o próximo dia 15 de junho. O presidente da República Portuguesa, António José Seguro, participou na cerimônia de despedida da seleção nacional, isto antes da partida para o Mundial 2026. O chefe do Estado entregou a bandeira nacional à equipa e manifestou o desejo de ver Portugal regressar com inédito título de campeão do mundo.
7: Eu peço-vos que a equipa saiba encontrar o talento e a inteligência, que seja mais do que o somatório da inteligência, da qualidade e do talento que individualmente cada um de vós tem. O país acredita em vós. Façam-nos sonhar. Tragam para Portugal a taça que nos falta. Vamos todos torcer por vós. E eu acredito que com o vosso entusiasmo, com a vossa força, com a vossa fibra, com o vosso talento e com o vosso trabalho, isso é possível.
5: Ponto final à resenha desportiva desta belíssima terça-feira. Veremos agora os microfones a Maria Moção para dar continuidade à página de Claudescópio.
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2: E dando continuidade à nossa página de atualidade, Serviço de Língua Portuguesa de Canal África, mais de 169 moçambicanos vítimas da violência xenófoba na vizinha África do Sul foram recebidos este domingo na fronteira de Ressano Garcia, no distrito de Moama, província de Maputo. Ivone Paulo reporta.
8: Os compatriotas que foram transportados em 3 autocarros disponibilizados pelo governo moçambicano estavam acolhidos em centros comunitários temporários nas localidades de Mossel Bay e Hermanos, na província do Cabo Ocidental. Trata-se do segundo grupo de cidadãos moçambicanos que é repatriado no contexto das manifestações anti-imigração na África do Sul, sendo que no primeiro grupo regressaram ao país cerca de 600 concidadãos. Visivelmente consternada, a cidadã de Olinda Manjade, da província de Gaza, que chegou ao país com 2 crianças, uma no colo e outra segurada pela mão, diz ter sido escorraçada na residência onde vivia com o marido e só deu para levar algumas roupas.
9: Só conseguimos levar roupa.
10: O que é que ficou lá?
9: Muitas coisas, loja, mesmo roupa de crianças, frio, televisor.
11: Tem passaportes?
9: Não.
8: Por sua vez, o cidadão Henrique Nguane, da província de Nambane, conta que de noite para o dia, o sonho de trabalhar na África do Sul tornou-se um pesadelo.
12: Yo, xenofobia. África do Sul não precisa de Moçambique. São a matar, com katana, pique, tudo. Casa em casa, abre. Se você está aí, enquanto não tem polícia perto, você está morto. Acende a tua casa. Eu saí assim como está a me ver.
10: O que conseguiu levar?
12: Eu consegui levar a pasta que ficava com a roupa limpa. E com a minha juventude que eu acabava de comprar. Passaporte tudo, opa, queimou. Logo que eu saí, eu virei para trás, vi a minha casa arder.
8: Yusna Rafael, também da província de Nambane, disse que regressa ao país para novas oportunidades.
13: O barulho começou numa segunda-feira, andaram casa com casa, era 00h e nos mandaram embora. Levamos roupa somente, nada que levamos.
10: Deixaram o que lá?
13: Muitas coisas, os nossos bens, mesas, TVs, leiras, louça, muitas coisas.
8: O administrador de Moamba, Carlos Mussanhani, integrou em Ressano Garcia a equipa criada pelo governo para assistência humanitária às vítimas dos atos xenófobos.
14: Estamos aqui para, em nome do governo de Moçambique, dizer que a casa é esta e nós, como donos da casa, estamos disponíveis para dar todo tipo de suporte. Vão seguir viagem para os vários destinos. Temos Maputo província, cidade de Maputo, Gaza, Nambane, alguns de Sofala e também alguns de Manica, mas em pequeno número. O grosso modo é Gaza e Nambane que temos aqui.
8: A delegada do Instituto Nacional de Gestão e Redução do Risco de Desastres, INGD, em Maputo, Sara Machas, explica que entre os repatriados há 3 feridos por conta das agressões, destacando que foram devidamente assistidos pela equipa multissetorial.
11: Nós temos assistência para os grupos vulneráveis, principalmente as crianças que ainda estão em fase de amamentação, mas também estamos a providenciar chá e um lanche também para acompanhar os nossos concidadãos para a viagem até os seus destinos. Chegados aos destinos, todos vão receber um kit de retorno, que é um kit alimentar, que dá para mais ou menos 2 semanas a 3 semanas.
8: Os 3 autocarros que transportavam os 169 moçambicanos chegaram na fronteira de Ressano Garcia por volta das 23 horas e 30 minutos. Da beira no centro de Moçambique, Vão Paulo para Channel News.
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2: Um tribunal da República Democrática do Congo condenou à pena de morte um coronel do exército por alegada participação no assassinato de 2 especialistas das Nações Unidas mortos em 2017 durante uma missão de investigação na região do Kasai. O coronel Jean-De Diou Mambueni tinha sido inicialmente condenado a 10 anos de prisão por não prestar assistência às vítimas e desobedecer ordens, mas a acusação recorreu, defendendo que o militar tinha uma responsabilidade maior no crime. O Tribunal Militar Superior em Kinshasa considerou que houve envolvimento direto na preparação dos assassinatos e condenou-o por crime de guerra. Apesar da condenação, continuam as dúvidas sobre um possível envolvimento de elementos do Estado com organizações de defesa dos direitos humanos e famílias das vítimas, a defenderem que é necessária uma investigação mais profunda para esclarecer toda a cadeia de responsabilidade. E para analisar o significado desta condenação, ouvimos o Dr. Jovete Souza, do Centro Universitário Angolano.
15: Bem, companheiros, estamos perante a uma situação muito complexa. Chegamos a essa conclusão que é uma situação complexa porque há alguns casos que envolvem crimes ilícitos perpetuados pelo próprio Estado, porque este coronel estava em missão do Estado congolês e essas individualidades que foram assassinadas estavam a investigar um caso de genocídio ou um caso de morte coletiva que envolvia uma parte de populares que estavam enterrados numa vala comum. No entanto, estes 2 elementos ligados à investigação das Nações Unidas já tinham alguma informação privilegiada com relação a estes incidentes e pretendiam criar um relatório ou dar um esclarecimento sobre as valas que foram descobertas. Mas, por algum motivo que não se consegue compreender quais foram, essas individualidades foram presas e assassinadas até, sem possibilidade de poderem, então, esclarecer ou prestarem alguma declaração. Foram assassinadas. Bem, num lado temos um assassinato, de outro lado temos queima de arquivos. No entanto, a situação torna-se um pouco complexa, porque o coronel envolvido nisso estava na missão do Estado. Há um ilícito do Estado, há uma violação dos direitos humanos nessa situação toda. E perante esta situação é preciso que se culpabilize os verdadeiros autores. A condenação do coronel pode vir ser uma queima de arquivo ou imputar a responsabilidade da pena no coronel e o Estado sair ileso perante essa situação toda, porque ele estava a cumprir uma missão orientada, que é da defesa do próprio Estado, que cometeu essas atrocidades contra populares. É uma história ou uma situação muito complexa de se decifrar, porque aí há muita coisa ainda que deve ser apurada e a justiça, quer dizer, o Tribunal Internacional ou o Tribunal Penal, também deve ter uma participação que é para se apurar com realeza ou com efetividade o que é que ocorreu e quais são as motivações que tiveram por detrás dessas ações perpetuadas ou efetuadas pelo coronel que está agora a ser condenado.
1: Doutor, o caso levanta suspeitas sobre um possível envolvimento de agentes do Estado, como bem fez menção. O que significa esta acusação para a credibilidade das instituições congolesas?
15: Vai demonstrando que há alguma mão invisível atrás disso tudo. O Estado quer limpar a sua imagem, parecendo que nunca teve envolvimento direito no assassinato desses elementos que foram barbaramente mortos e enterrados numa vala comum, e que tudo recai na responsabilidade do coronel. Quer dizer, está-se a usar o coronel como um bode expiatório, se formos analisar isso em outras vertentes, porque o coronel não agiu deliberadamente, certamente teve orientações superiores e essas orientações vinham do mais alto nível e em cumprimento das orientações que vinham do mais alto nível, o coronel executou. mas como políticas ou as orientações castrenses têm uma outra forma de agir, talvez o coronel está apenas a cumprir aquilo que foi as orientações ou aquilo que foi o juramento que ele fez como elemento ou órgão de defesa do Estado ou elemento formado que é para defender os interesses estatais. Então está a ser usado como bode expiatório, mas no fundo, existem algumas implicações do Estado com relação a esses ilícitos.
1: Este caso aconteceu num contexto de conflitos e violência no Kasai. Que fatores políticos e sociais continuam a alimentar a instabilidade na República Democrática do Congo?
15: São mesmo questões ligadas à má distribuição da renda e às más condições sociais. A região do Kasai, como sabemos, que são terras onde comportam minerais raros, terras imensamente ricas em recursos naturais e mineiros. A riqueza que vem do subsolo deve estar distribuída equitativamente ou repartir esse mal pelas aldeias, é que a população daquela região deveria beneficiar desta riqueza que vem desse subsolo. Uma vez que esta riqueza só beneficia uma pequena parcela dos membros que fazem parte da elite, deixando toda a população à deriva ou a Deus dará, então isso vai provocando certo descontentamento, fazendo com que alguns populares vão sendo levados por alguns membros, alguma elite que quer fazer um certo aproveitamento político também da mesma situação, mobilizá-los, recrutá-los e dar-lhes armas para criar então uma certa instabilidade regional, reivindicando direitos e obrigações políticas.
2: E estas foram as análises do Dr. Jovete Sousa, do Centro Universitário Angolano, falando-vos a partir da cidade de Luanda, Angola. Fica a seguir com João Iabalá com as notícias de economia.
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5: Seguimos com a atualidade económica aqui no Canal África. O Fundo Monetário Internacional manifestou preocupação com os planos da Nigéria de mobilizar até 5 mil milhões de dólares através de um acordo financeiro com o First Abu Dhabi Bank. Segundo a instituição, este tipo de operação baseada em instrumentos financeiros derivados pode envolver elevados níveis de complexidade e transparência limitada. O mecanismo já recebeu a aprovação do Senado nigeriano e segue uma tendência observada recentemente em vários países africanos, incluindo Angola e Senegal, que recorreram a soluções semelhantes para reforçar as finanças públicas. Moçambique está a intensificar os contactos com seus parceiros internacionais numa tentativa de recuperar o apoio direto ao orçamento do Estado por parte do Banco Mundial. A iniciativa coincide com a presença em Maputo de missões do Fundo Monetário Internacional e do Banco Mundial. Durante esta visita, foram formalizados 5 acordos de financiamento avaliados em cerca de 450 milhões de dólares destinados a setores prioritários como a proteção social, agricultura, educação, abastecimento de água e saneamento. A economia sul-africana registrou uma ligeira aceleração no início deste ano, embora persistam preocupações quanto às perspectivas de crescimento nos próximos meses. Dados divulgados pela Agência Nacional de Estatística indicam que o Produto Interno Bruto cresceu 0,5% no primeiro trimestre, acima dos 0,4% registrados anteriormente. No entanto, a instabilidade no Médio Oriente e a pressão sobre os custos da energia continuam a representar os riscos, apresentar riscos, para a inflação e para a atividade económica. É possível que a situação económica se torne mais difícil nos próximos meses devido à subida dos preços dos combustíveis e das taxas de juro. Ainda assim, o impacto da crise envolvendo o Irã poderá ser atenuado pelas condições favoráveis do comércio externo da África do Sul e pelos efeitos positivos das reformas que estão a ser implementadas pelo governo.
16: It's being counteracted by its elevated terms of trade and support from ongoing policy reforms.
5: A Aliança Global para as Vacinas, conhecida como GAV, prevê reforçar significativamente os programas de imunização após a reposição de cerca de US$ 600 milhões em financiamento dos Estados Unidos. A organização tinha alertado para um déficit financeiro que ameaçava comprometer a distribuição de novas vacinas, sobretudo contra a malária, em vários países da África subsaariana. E por último, os preços do petróleo registaram uma descida nos mercados internacionais após sinais de melhoria na circulação marítima através do Estreito de Hormuz, uma das principais rotas energéticas do mundo. Declarações do secretário norte-americano da Energia, Chris Wright, ajudaram a reduzir os receios de eventuais interrupções no fornecimento global de petróleo. Como consequência, os contratos de referência do crude norte-americano registaram uma queda significativa, embora os preços continuem elevados devido às recentes tensões geopolíticas envolvendo os Estados Unidos, Israel e o Irã. É assim que encerramos a nossa Ronda Económica 2. Siga-nos para continuar informado no canal África.
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2: Depois das atualidades económicas que o João ia abalar, vamos aqui agora conferir o que é que o programa África World Hour preparou para hoje. E temos aqui um pouco que vai dar os insights da programação de hoje. 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
2: 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E não se esqueçam que a posta é na vossa companhia dentro de instantes aqui no África World Hour.
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2: E o Tribunal Supremo Angolano condenou esta segunda-feira o juiz José Pereira Lourenço a 5 anos de prisão efetiva pelo crime de peculato. Segundo a justiça, ficou parcialmente provada a acusação do Ministério Público. A defesa já recorreu da decisão. O nosso correspondente em Angola, Manuel Lomba, reporta.
0: O juiz José Pereira Lourenço foi condenado a 5 anos de prisão efetiva por mandar desbloquear ilegalmente contas cativas de particulares. Entre elas, estavam a de Joaquim Sebastião, antigo diretor do Instituto Nacional de Estradas de Angola, INEA. Segundo o Tribunal Coletivo, ficou parcialmente provado o crime de peculato de que foi alegado pelo Ministério Público.
4: Tudo visto e ponderado, os honorários juízes conselheiros desta secção e Câmara do Tribunal Supremo julgam parcialmente procedente, porque parcialmente provada a outra acusação pública, formulada pelo digno representante do Ministério Público junto desta Suprema Corte, e reunidos em conferência, em nome do povo, acordam em condenar o arguido José Pereira Lourenço, também conhecido por Zezas, com os demais dados de identificação nos autos, na pena de 5 anos de prisão pelo crime de peculato, no pagamento de 150 mil kwanzas de taxa de justiça, no pagamento de 711.938 dólares Estados Unidos e 86 cêntimos de que o arguido e seus comparsas se locuportaram.
0: O Tribunal Supremo decidiu ainda que os valores cativos nas contas de pessoas singulares e coletivas envolvidas no processo devem ser transferidos para os cofres gerais dos Tribunais de Jurisdição Comum e para a Procuradoria-Geral da República.
4: Os valores cativos nas contas da Milton Edmundo Mota Simão, 46.234 dólares Estados Unidos e 14 cêntimos, Eugênio Carlos Mação, 134.833 dólares Estados Unidos, João Milton Miguel Gaspar, 104.906 dólares dos Estados Unidos e a pessoa coletiva Empresa Casais Angola Engenharia Sociedade Anónima, 2.088 dólares Estados Unidos, domiciliadas todas no Banco Milênio Atlântico, fazendo um total em dólares de 288.061 dólares dos Estados Unidos e 14 cêntimos, devem ser transferidos para o cofre geral dos Tribunais de Jurisdição Comum e PGR, Procuradoria-Geral da República, devendo a mesma instituição ser notificada para os devidos efeitos. Oficia ao Banco Milênio Atlântico no sentido de proceder em conformidade.
0: Mas a decisão ainda tem efeito suspensivo, porque o advogado de defesa José Miguel interpôs o recurso.
22: Inconformado com a decisão ora proferida, vem dela, nos termos dos artigos 459 e seguintes, 463, 470 e 475 do Código de Processo Penal, interpor recurso com efeito suspensivo. Requer ainda a extração de certidões das atas das várias sessões da audiência de julgamento, dos quesitos e suas respostas, bem como do acórdão ora prolatado. Outro sim, requer a emissão de guias para o pagamento do imposto devido. Espera deferimento.
0: José Pereira Lourenço foi acusado dos crimes de abuso de poder, burla por defraudação e peculato. Recorde-se que foi afastado da magistratura em 2022 pelo Conselho Superior da Magistratura Judicial de Angola, na sequência de um processo disciplinar relacionado com as práticas semelhantes. Aos operadores da justiça, o tribunal deixou um apelo.
4: Nós somos, de facto, a última reserva moral da sociedade. Nós precisamos de rever diariamente os nossos atos, a nossa conduta, porque não pensemos apenas em nós, pensemos nas futuras gerações que estão a chegar a todos os níveis, quer na magistratura, quer nas diversas instituições do Estado, quer nos diversos órgãos, quer em cargos de direção e chefia. Sabemos que para nós juízes, procuradores, oficiais de justiça, ao longo de muitos anos não foi fácil trabalhar, não foi fácil fazer justiça coerente, condigna, porque nós temos consciência que passamos por muitas dificuldades, muitas.
0: De Luanda para a Channel Africa News, Manuel Luamba.
2: Estimados ouvintes, chegamos assim ao fim de mais uma edição do Caleidoscópio. Agradecemos a todos que nos acompanharam e contribuíram para o programa. Um agradecimento especial à nossa equipa de produção, Maria Massamos, Jacob Tivan, João Abalai, nos cuidados técnicos de Tito Macau. E não deixem de sintonizar amanhã para mais notícias e análises. Até lá, boa noite.
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3: E a recente aprovação da nova lei de combate à disseminação de informações falsas na Guiné-Bissau abriu um intenso debate público sobre os limites entre o combate à desinformação e a salvaguarda da liberdade de expressão. O diploma aprovado pelo Conselho Nacional de Transição pretende reforçar o combate ao cibercrime, às burlas digitais e à propagação de conteúdos falsos nas redes sociais, prevendo inclusive penas agravadas para casos com dimensão internacional. Nesta entrevista com António Nhanga, bastionário da Ordem dos Jornalistas da Guiné-Bissau, analisámos as implicações políticas, sociais e mediáticas da nova legislação.
4: É um pretexto que o Comando Militar arranjou para poder silenciar a imprensa ou silenciar as vozes mais críticas que pode haver no país. Essa que é a grande verdade sobre esse assunto. Não é questão de liberdade, é questão de combater, mas é a forma de silenciar as vozes críticas que existem no país, quer na imprensa, quer nas redes sociais.
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